0: quanto tempo aqui. Queria pedir ajuda à polícia.
1: Essa é a voz da senhorita Noriko.